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1: Afri Lover, bom dia, bom dia. Como é que é? All good? Quinta-feira, 14 de maio de 2026. Energia certa, cabeça leve e a vibe bem ligada. I am already here. Beethoven Wanga já chegou direto contigo para mais uma manhã daquelas. Música boa, boa música. Ritmo no ponto e aquela companhia que torna o teu dia ainda melhor. Então, aumenta o volume, só mais um pouquinho. Respira, entra no mood e deixa a Afri Rádio tomar conta da trilha sonora. Até as 13, we go together. Vamos juntos nessa viagem musical em 106.1 FM, a rádio que mais cresce em audiência. 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
2: Agnello Macedo aqui, a partir do Futungo de Belas.
1: Manda via Agnello.
2: Música para ouvir é intitulada One Call Away.
1: One Call Away.
2: De Charles Poo.
1: Boa.
2: Afri Rádio 106.1 FM, a rádio que mais cresce em audiência. Tamo
1: juntos. Bora, vamos juntos.

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Dunium, you got me going crazy. I'm going lose my mind. Girl, you so fine. Acabaste de ouvir a Raja aqui com Dunium, ao lado de Shaggy. Vibe quente, mistura de culturas e um groove que mexe fácil. Isso é som de festa. É, sem esforço, é só sentir. Just feeling. It's like pista cheia e tu já estás no ritmo sem pensar. Na vibe, just chilling. Dunium é leve, é envolvente. A Rush traz flow e Shaggy entra com aquele toque inconfundível. E o resultado fica viciante. Bombo Club! 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
2: Olá, Free Rádio, chamo-me Márcia. Gostaria de ouvir a música do Alan Walker com o título Lily. 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
1: Exatamente assim.
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0: 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You're my light, you're my night, you're my roses. Acabaste de ouvir aqui Sam Smith com essa música fantástica, My Roses, ao lado de Burna Boy. Som calmo, atmosfera quente e uma mistura que desliza fácil. Isso é quando alguém vira o refúgio no meio da confusão. It's like encontraste a paz numa só pessoa. My Roses é conexão, é expressão, é excesso. Sam Smith entra suave, Burna Boy traz aquele balanço que é típico da África e encaixa natural. Afri Rádio, sempre contigo, com a música certa. 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
1: Daqui a pouco, tu vais ouvir. Yo!

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2: Abrimos agora um espaço que não tem localização. O túnel do tempo. A partir de agora, já não estás no agora. Estás no... Estás lá atrás. Então, já sabe, isso é anos 70 e 80. É uma sala pequena. Rádio ligado, volume baixo. Alguém no silêncio a sentir tudo. E as músicas não passavam. Ficavam a viver na sala. Cada palavra era mais do que som. Era memória a nascer. E é como abrir uma gaveta antiga e encontrar-te lá dentro, sem ter saído nunca. E se conheces esse tempo, então vais reconhecer o cheiro dele. Se não conheces, então chega mais perto. Aproxima-te porque ele ainda respira na música. Aqui o tempo não corre, fica, transforma-se. Esse é o Fita Cassete, onde tudo passa, mas a música fica. Daqui para frente é tudo para trás. Vamos embora, vamos ouvir boas músicas numa autêntica viagem pelo clássico dos anos 70 e 80, aqui em 2 horas na rádio que mais cresce em audiência. Este é o Fita Cassete. Aperto sinto, o nosso voo vai decolar. Vamos embora, vamos viajar.
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2: Eu sou DJ Yogueta. Quero ouvir o grande clássico do Bad Boys Blur.
1: Opa!
2: You are a woman.
1: You're a woman.
2: Apple Radio. A rádio que mais cresce em audiência.
1: Vambora. Bad Boys Blur. You're a woman na 106.1 FM.

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I just call to say I love you. Stevie Wonder aqui com esse clássico atemporal. Há músicas e músicas, e essa é daquelas que parecem um abraço em forma de melodia. Som simples, sentimento verdadeiro, daquele tempo em que não bastava uma canção para dizer tudo. Stevie Wonder.

Aqui, Eterno, com um clássico que atravessa décadas sempre da ternura. Este é a Afri Rádio 106.1 FM. Se só agora nos sintonizou, saiba que esta é o Fita Cassete, o programa que te oferece duas horas de clássicos, anos 70 e anos 80. Músicas que viveram connosco e continuam a tocar como se fossem a primeira vez a ouvir. A seguir, vamos ouvir a mais um outro clássico, aqui na 106.1 FM. Sempre com o volume lá em cima. Crowded House, Don't Dream, It's Over. Aquelas músicas que passam devagar, mas o fim de tarde é sempre aquele mesmo. Rádio ligado com o coração tranquilo. Vamos embora, aumenta o volume porque vem aí mais um clássico. Um a seguir o outro.

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Fita no play, memória no ar. Sandra, aqui com Around My Heart, Around My Soul. Estávamos lá em 1989, fim de década, rádio ligado, luz baixa e aquele synth-pop a dominar as noites. Nessa altura, a Europa vivia mudanças enormes. O Muro de Berlim estava a cair e a música atravessava fronteiras como nunca. As vozes femininas do pop europeu ganhavam força. Sandra era uma das presenças mais marcantes desse tempo. Fez-nos voltar aos anos em que dançar era simples, bastava uma melodia para mudar o ambiente inteiro. Sandra, aqui, num força emoção, ela desliza nela. Elegância sonora, sintetizadores suaves e aquele refrão que fica preso sem pedir licença. Sobra no ar a sensação boa que voltou por instantes a um tempo especial. Fica comigo, ainda temos muitas páginas douradas para revisitar. Esta é o Fita Cassete, o programa que te oferece o melhor dos anos 70 e 80. 2 horas de boa música toda a quinta-feira e também ao domingo. Não saia daí, vamos fazer uma curta pausa. É um vapt-vupt. I'll be back with more music.

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8: 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Beethoven is back na rádio que mais cresce em audiência.
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8: Estamos de volta e parece que o tempo abrandou um bocado. Aquela sensação gostosa de quando uma música antiga toca e que de repente já estás lá atrás. Memórias, momentos, sensações que não se explicam. Esse bloco agora é para sentir. Clássicos, aqueles que ficam e mantêm-te aí. Na Afri Rádio, onde a música nunca para. Vamos embora, continuar na nossa viagem. 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Vamos embora, a música aqui nunca para e a nossa viagem está lá, bem lá em cima, com o melhor da sensação musical aqui na rádio que mais cresce em audiência. A nossa viagem é nos anos 70 e 80, onde ouvíamos ou vamos ouvindo os clássicos que marcaram uma geração. Aperta o cinto, vamos embora.
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9: Aqui é o Mauro Silva.
8: Mauro.
9: Gostaria de ouvir a música de Elton John com o título Nikita.
8: Nikita.
9: A Afri Rádio, a rádio que mais cresce em audiência.
8: Vambora, aumenta o volume. Nikita.

Fita no play, memória no ar. Chris de Burg aqui com Lady in Red. In Dancing With Me. Estávamos lá em 1986, tempo dos salões cheios, luzes suaves e canções que transformavam momentos simples em memórias eternas. Lady in Red virou uma das grandes baladas românticas daquela década e há qualquer coisa nessa música que faz o tempo abrandar. Faz lembrar noites especiais, roupas escolhidas com calma e aquele olhar que dizia mais do que uma conversa inteira. Chris de Burg aqui, ele não canta só romance, ele pinta uma cena inteira na tua cabeça, aquela que fica, aquela sensação boa que fica, e de quem já viajou no tempo sem sair do lugar. Continue ligado todas as quintas e domingos, 2 horas seguidas com o melhor dos anos 70 e 80. É, clássicos que marcaram vidas. Fita cassete aqui na Afri Rádio 106.1 FM. Vamos embora, a música não para aqui na 106.1 FM. E na transição, vamos ouvir agora um outro clássico, uma daquelas que chegam devagar e ficam contigo. Cock Robin aqui com Just Around the Corner.

Fita no Play, Memória no Ar. Gianni Morandi aqui com Inginocchio da Terra. Voltamos nos anos 60, tempos em que as serenatas, cartas escritas à mão, é canções italianas que atravessavam fronteiras. Gianni Morandi entra aqui com emoção limpa, voz jovem, melodia simples e aquele romantismo clássico que marcou gerações inteiras. É música feita com um sentimento direto, sem pressa, sem excesso, só coração. E quando toca, parece que o tempo abranda um pouquinho. Vamos embora, Afri Lover. Chegamos ao fim de mais uma viagem no Fita Cassete. 2 horas de clássicos, memórias e músicas que continuam vivas dentro de nós. Obrigado pela companhia desse lado. Quinta-feira fecha assim com o sentimento de nostalgia e música que atravessa décadas. Domingo tem mais histórias, mais vinil emocional, mais músicas que nunca envelhecem. Eu sou Beethoven Wanga. Então já sabe, este foi mais um Fita Cassete, o programa que te oferece os clássicos que tocam ou tocaram em 1970 e 1980, aqui na rádio que mais cresce em audiência.

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14: Fala para vocês, Manuel Domingos. Fala a partir do Ramsir, quilômetro 30 a banda. Gostaria de ouvir a música do Ed Sheeran, Bad Habits.
13: Bad Habits.
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1: In Common, aqui, If You Could Love Me, We Could Be In Common. Black Coffee, aqui com a música fantástica, ao lado de Alicia Keys. E olha, fechar assim o No Break é fechar com classe. Batida elegante, voz envolvente e aquele groove que não pede atenção, mas ganha. Black Coffee traz profundidade, Alicia Keys entra com suavidade, aquela atmosfera fantástica. E juntos criam aqui aquela música que cria um ambiente que depois, mesmo da música ter acabado, ainda continua no ar. Chove lá fora, mas aqui dentro está bem quente da vida. Afri Lover, fechamos assim mais um No Break, uma hora sem travão, sem pausas, só música atrás de música. Obrigado pela companhia deste lado, mas calma, não saia daí, porque a seguir vem mais Top Hits. Uma hora contigo aqui comigo, Beethoven Wanga, com mais músicas e mais energia, ao lado da Afri Rádio, a rádio que mais cresce em audiência. 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Não saia daí, vamos fazer uma curta pausa. É um vapt-vupt. I'll be back with more music.

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1: Afri Lover, como é que é? All good? Hoje é quinta-feira, 14 de maio de 2026. Vamos embora, vamos recarregar essa energia, manter a cabeça leve e entrar naquela vibe boa. Ah, estou aqui com mais músicas direto contigo para mais um bloco de Top Hits aqui na 106.1 FM. Música boa, ritmo no ponto e aquela companhia que torna o teu dia ainda bem melhor. Estou aqui na 106.1 FM. 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
2: Daqui é o Francisco Pascoal.
1: Francisco.
2: Falo a partir do Benfica, propriamente do bairro Matador.
1: Boa.
2: E gostaria de ouvir a música do Fix the Sand com o título Big Rich Town.
1: Big Rich Town.
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1: Vambora, aumenta o volume. 50.

0: Mafre Radio, a melhor playlist de Angola. Here we go again, try hard but you don't understand. Acabaste de ouvir David Guetta aqui com Here We Go Again ao lado de Oliver Tree, energia eletrónica, refrão melancólico e aquela mistura entre pista e emoção. Isso é quando tentas seguir em frente, mas acabas sempre a voltar ao mesmo sentimento. It's like dizer agora é diferente e perceber que a história recomeçou outra vez. David Guetta segura a batida e Oliver Tree traz aquela emoção crua, meio perdida, mas intensa. E o resultado fica entre dançar e pensar. 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
2: Olá, Afri Rádio.
0: Olá.
2: Eu sou Moraes.
0: Moraes.
2: Falo a partir do Zango.
0: Boa.
2: Gostaria de escutar a música do Pitbull.
0: Qual?
2: Intitulado Internacional, com a participação do Chris Brown.
0: Opa!
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0: International Love, Pitbull e Chris Breezy.
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Temos aqui com Luco Luco, né? Vibe suave, mas cheia de presença. It's like quando entras no mood só teu e deixas o resto do mundo acontecer de longe. Voz calma, groove africano e aquela sensação de liberdade sem pressão. Temos entra leve, mas prende atenção logo nos primeiros segundos. Batida quente, clima envolvente e uma música que não precisa de correr para marcar. É Afrobeats com identidade, é sentimento com balanço e quando toca, não é só ouvir, é deixar fluir. 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Não saia daí, vamos fazer uma curta pausa. É um vapt-vupt. Vou tomar um café e já volto com mais power e mais música.

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9: Já estamos de volta ao Freelover. Prepara-te para o que vem aí, porque isso agora é, não é só enchimento, é passagem. Não é só música de fundo, é música boa, boa, boa, boa. Novidades acabadinhas de sair, clássicos que continuam aqui a bater forte e aquela energia que não para. Para explicar, só de sentir. Vamos descobrir o que está agora atrás das músicas, detalhes que passaram desapercebidos e aquelas curiosidades dos artistas que mudam a forma como tu ouves tudo isso depois, porque a partir daqui, cada música tem outra leitura. Mantém-te aí e não mexe na frequência. O que vem agora é a experiência completa, do início ao fim. 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
2: Olá, Fujade.
1: Olá.
2: Daqui é Clemente dos Santos.
1: Clemente.
2: Fala para ti do Samsanga.
1: Boa.
2: Desejo ouvir a música da Rihanna.
1: Qual?
2: What's your name?
1: What's your name?
2: LG.
1: Uh-huh.
2: Life is good.
1: Life is good.

0: à Free Radio, a melhor playlist de Angola. Landrick, aqui com Filha da Goda, uma kizomba com um pouco de malícia, boa disposição e aquele balanço que entra fácil. It's like quando a conversa começa com um tom de brincadeira, mas ninguém quer sair daí. Voz solta, ritmo quente e uma energia bem nossa. Landrick entra descontraído, com um refrão viciante e presença que segura o mood. Batida suave, dança colada e aquele clima que é também típico de fim de tarde com amigos. É música feita para sentir sem pressão, leve, divertida e cheia de atitude. E quando toca, ninguém fica parado. É exatamente assim. Filha da Goda, aqui na Afri Rádio. 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
2: Olá, Free Radio.
0: Olá.
2: Eu sou Adriano Mandumi.
0: Adriano.
2: Gostaria de ouvir a música do Benson Boni, Cry. 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

0: Afri Radio, a melhor playlist de Angola. Ed Sheeran aqui com Aziza, né? Pop leve, colorido e com aquele toque emocional que entra sem esforço. It's like quando alguém aparece no teu dia e tudo começa a ficar mais leve. Voz máxima, próxima, melodia quente e um refrão que fica logo na primeira escuta. Ed Sheeran traz aqui um lado mais solto, misturado aqui com sonoridades diferentes, com sentimentos simples e direto. Batida suave, energia boa e aquela vibe que é uma janela aberta. A entrada de pensamentos tranquilos. É música para respirar, para sentir sem perceber. E quando toca, fica difícil entrar no outro mood. Aziza na Afri Radio. 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Vamos embora, aqui a música nunca para. Já sabe que pode nos ouvir em www.afriradio.co.au. Silvia, como é que tu estás?
1: Eu, Mr. B, estou super, hiper, mega bem. Tu,
0: fantastic.
1: Como é que estás?
0: I'm awesome. Estou
1: sexta-feira, man. Hoje é quinta-feira com cheirinho da sexta.
0: Exatamente assim. A sexta-feira, a quinta-feira fazeste de sexta.
1: E de manhã até o fita cassete. Imagina a tua viagem, a tua volta aqui para a Free Radio com essa viagem musical. Oi.
0: E naquele clima de chuva. Pronta para hoje?
1: A festa vai continuar, me servir. Vamos continuar a dar o legado musical fixe aqui na 106.fm. Por isso, minha ninja, fiquei do outro lado porque vai aquecer, vai continuar a aquecer, né? 24 horas de música sem parar. E aí, Mr. B, manda vir.
0: O que temos para hoje, Silvia?
1: Minha nobre. Hoje teremos uma carrada musical nacional, internacional, às 15 horas, não te esqueças que temos aquele encontro marcado com o Baldafri Rádio, só com grandes clássicos dos anos 90 e 2000. Às 17 horas, teremos aqui o Mix FM com o grande DJ Ricardo Alves and the Mix, para agitar os speakers Dance Lovers, Mix FM. E depois, às 19 horas, 18 horas, estará cá para animar a noite fantástica da tua vida. E às 22 horas, a reposição do Baldafri Rádio, com os clássicos da edição que irá tocar às 15, né? Né, Mambi? Né, Mambi?
0: Exatamente assim. Mas alguma dica ou posso fechar aqui a máquina?
1: Tal como diz o Scorpion, get over here! Então, tchau. Agora é a minha vez de assumir o comando.
0: Boa, boa. Tudo dito. Resta-me fazer o convite. Foi uma manhã bem conseguida. Foi um prazer saber que estiveste aí do outro lado. E o melhor ainda está por vir. Fique ligado na 106.1 FM. Daqui a pouco, como já foi anunciado, Silvia Romero vai assumir a máquina e vai ser uma tarde magnética. Mais tarde, Ricardo Alves entra com mais um Mix FM e Jorge Kai segura aqui o teu turno da noite, ou seja, o teu dia ainda tem muito para se ouvir. Mantente ligado na Afri Rádio, a rádio que mais cresce em audiência. 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Agora o show é com ela, Grim Ninja, filha do Bruce Lee, a sobrinha do Michael Jackson, prima da Shakira.

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3: Que bom, maninja, minha ninja, Greninja já está on. Então bora fazer a festa na 106.1 FM.
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3: Boa tarde, meu ninja, minha ninja. Hoje é quinta-feira. Estamos aqui com boa energia para tornar a tarde muito mais incrível, com boas músicas, muita energia boa, muita animação e, é claro, bons pedidos musicais. Aqui a festa não para, são 24 horas de música sem parar, então sinta a batida na melhor sintonia. Lembrando que também é divertido o nosso Facebook e Instagram. Então bora curtir, comentar, partilhar. Mi Rádio é sua rádio. E vamos juntos aumentar a família. Assim, mais filhos afrihadianos por aí, pelo mundo afora. E o nosso WhatsApp é o 942-197-106. 942-197-106. Fica à vontade para mandar o teu pedido musical ou para cumprimentar. Diz: olá, Free Rádio, estou aqui, estou a ouvir a Free Rádio, estou a gostar, sim senhora, estou a tocar bem. E manda vir. Agora vamos começar a nossa mega tarde com a tua voz, a tua música favorita, a tua energia, a tua emoção na nossa grande estação.
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3: Pim, pam, pum, o próximo pedido pode ser o teu. Então, Ninja Ninja, canta com a Ninja. Bora enviar o teu pedido musical, que aqui a cena vai continuar a pegar fogo.
6: Olá, Free Rádio, daqui é Manuela.
3: Boa.
6: E gostaria de ouvir a música de Ana Maria, com o título 2002. 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
3: Boa.

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Boom, meninos, meninas, Tones and I, eu ouvi Dance Monkey, essa grande música que fala sobre a indústria da música, em que pronto, são coisas que vais ouvir na nossa rede social do Facebook, Instagram, Ninja e Ninja, pesquisa agora por afrinradio106.fm e pronto, vais estar atualizado sobre todas as músicas da tua playlist e pronto, curiosidades dos teus artistas, backstage da Afrinradio, dos teus locutores favoritos, então bora. E bora também apontar o nosso WhatsApp, que é 942-197-106, 942-197-106, fica à vontade para fazer o teu pedido musical e junta-te a nós, vamos aumentar a família, eita. Então stay tuned with the best radio station, atenção que a festa ainda não acabou, mas daqui a nada estaremos de volta com mais músicas, mais emoções, na melhor estação de sempre, let's go! Stay tuned with the best, que já estaremos de volta aqui na melhor estação, Zex. Woo!

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4: Acabou! 1 + 1 = 3 e está na sintonia 106.fm. Eu sei que não tem nada a ver, mas pronto. 106.1 Afri Rádio. E meu ninja, minha ninja, já estamos de volta, cara. E aí, sentiu saudade? Sim. Sentiste, eu falo tantas línguas, várias línguas. Eu devia ser poliglota. Não devia, eu sou. Então, ninja Takuhiera não está lembrando que é hora do almoço. 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Então, Ninja Ninja está localizado no edifício One Metrópolis, na Talatona, aberto todos os dias, das 12 às 22 horas. Então, vamos trocar de assunto. Eu fiquei com muita fome, então vamos falar de música. Vamos agora ouvir um pedido musical e continuar a agitar os speakers e sound systems, como diz o nosso colega DJ Ricardo Alves Andami.
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4: Bim, bim, bom, blim, bim, bim, bim, bom, blim, blim. Ninja e Ninja, canta já a música com a Green Ninja. Bim, bim, bom, blim, blim, bim, bim, bim.
7: Olá, Afri Rádio.
4: Oi.
7: Aqui fala Clemente dos Santos.
4: Clemente.
7: Desejo ouvir a música de Calvin Harris, My Way.
4: Yeah.
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4: Let's go.
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Bom, meninos, meninos, acabamos de curtir Birds of the Feather de Billie Eilish, a nossa Billie Eilish, com essa grande música. E a preparar o nosso coração, os nossos corações, para mais uma edição do Baú da Afri Rádio, com os melhores hits musicais. Então, ninja, ninja, não é de me gabar, não é? Mas o Baú é um dos melhores programas do universo, com grandes hits musicais daquele tempo, não tão longe, não tão perto, então... Prepara-te porque será uma hora super, mega, fantástica. Stay tuned with the best radio station. Uma curtíssima pausa. E já estaremos de volta com mais musications. Mas só dos anos 90 e 2000. Então, até já. Até já. Não sai daí, uma curtíssima pausa. Já estaremos de volta com mais uma edição do Baú da Afri Rádio.

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2: Atenção, atenção, mi nobre dona, está aberta agora mais uma edição do Baú de Afri Rádio, onde revivimos os melhores clássicos dos anos 90 e 2000. Prepárate para revivir a hora da era dourada da música. Meu ninja, até quero chorar, porque lembrei daquele tempo quando eu estava lá com o Bon Jovi, enfim, os Nirvana, a fazer boa música, sim, mas já se passaram quase 30 anos. Lembrando que tu podes escolher a música que queres ouvir aqui, só enviares um áudio para nosso WhatsApp, dizendo o teu nome, o teu bairro, o título da queta que queres ouvir e no final LG Life is Good. A vida é boa e a vida é melhor quando se ouve boa música na melhor sintonia. E tu não tens mais motivos para perder a nossa programação. Podes ouvir através do nosso website www.afriradio.co.al ou então através da Zap Canal 512. E para começar a nossa edição com chave de ouro, vamos começar com a tua voz, com o teu pedido, o teu super pedido musical.
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2: Aqui fala o Pedro Vicente, a partir de Viana, junto às mulheres. Gostaria de pedir a música dos Metallica, com o título Unforgettable. 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

Meninja Cold Heart de Elton John e Dua Lipa aqui na 106.fm. Sabes que também tem um remix com a Britney Spears, com grandes nomes, com Madonna? Isso mesmo, Meninja super fixe. E para tornares a rádio muito mais fixe ainda, dê um toque especial teu à nossa programação. Envie um áudio para o nosso WhatsApp dizendo o teu nome, o teu bairro e a música para 942-197-106. E agora vamos ouvir mais um pedido musical e 3, 2, 1, let's go!

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1: Dime que queres, meu ninja, chuta o pedido. Meu ninja aqui na Free Rádio. Meu ninja só toca os melhores hits.
2: Sou o Samar Pires.
1: Oi.
2: Falo a partir de Cacoaco.
1: Pizinho.
2: Gostaria de ouvir a música Hold My Hand.
1: Aham. Uh-huh.
2: De Akon e Michael Jackson.
1: Ih, meu tio.
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1: Boa.

0: Ninja. Ai, Future, Drizzy, Drake e Tams aqui com esse grande hit. Waiting for you, wait for you. Oh my gosh, Ninja Ninja. E é com essa música que eu vou bazar. Vou tirar o pé, vou dar o meu super titaru e vou fazer o come over here para o Mix FM. Mas depois a festa vai continuar com Jorge Sky nas 22 horas. Mas a reposição da edição de hoje, então, mil motivos para estarmos aqui juntinhos, curtindo boa música, boa vibe aqui na melhor sintonia de sempre. E sabes mais o que é fixe? É seguires a Free Radio no Facebook e Instagram, porque lá também tem coisas boas, bastante fixas. Estou a amar bastante. Lembrando que quem pede tem. Quem não chora não mama. Então faça já o teu pedido musical no nosso WhatsApp, enviando um áudio dizendo o teu nome, o teu bairro e a música que gostaria de ouvir aqui. E no final a legê Life is Good. Ninja Ninja, tal como diz o meu ex-vizinho Arnold Schwarzenegger, I'll be back. Wow.
1: Get over here!
0: Green Ninja, Silvia Romero, vou tirar o pé e bora curtir o Super Mix FM! Wow!

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Quinta-feira, boa tarde, já no ar e agitar os vossos Sound Systems, mais uma edição do Mix FM. A quinta-feira é assim, o ritmo é Afro House e hoje as misturas serão minhas, eu sou o Ricardo Alves. Começamos esta edição com 123 BPMs ao sabor dos menus Pitar da KPC. Abrir o tema All Fire de DJ Jael, que lançou recentemente o single pela Mo Black Records. Fiquem por aí bem ligadinhos até às 18, nesta combinação perfeita entre o Mix FM e a Free Ride.

No ar e agitar os vossos sound systems, mais uma edição do Mix FM. A quinta-feira é assim, o ritmo é Afro House e hoje as misturas estão a ser minhas. Eu sou o Ricardo Alves. Estamos a ouvir o tema Zizua do Westville e Decomposed. Fiquem por aí até às 18 nesta combinação perfeita entre o Mix FM e Afri Rádio para muito mais.

Reta final de mais uma edição do Mix FM, o seu clube DJ, aqui com o tema Que Linda, do DJ angolano Abias. Eu sou o Ricardo Alves, estive a falar e a misturar para vocês. Obrigado a todos pela audiência. Eu saio daqui e vou direto sentir o sabor dos novos menus Pitar da KFC.

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1: Hello there, ladies and gentlemen from a galaxy far, far away. Mr. Jorge Sky, o último Jedi da melhor rádio. Afri Rádio 106.1 FM. Quinta-feira, dia de boa música, dia de diversão, dia de happiness. E por falar em felicidade, sabias que a música Happy do Pharrell Williams foi a mais ouvida do mundo em 2013, hein? E o mais engraçado é que a música é tão feliz que pode curar a tristeza, ou pelo menos pode fazer você dançar. É isso mesmo, campeão. Então, lembra-te que podes pedir a tua música favorita, quem sabe é Happy, né? Do Pharrell Williams. É que eu quero muito ouvir esta música, mas a pedido de um dos ouvintes. Então não maiem, hein? Façam os vossos pedidos enviando um áudio para o nosso WhatsApp 942-197-106. 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Agora, sem mais delongas, meus amigos, vamos-nos de música, let's go, com a melhor vibe, para começar a nossa quinta-feira em grande estilo. Vamos curtir mais um pedido musical.
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2: Aqui falam da Dilson Tio Daddy.
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2: A partir da Sapo 2, que dediquei-me. E gostaria de ouvir a música do Ed Sheeran, feito com Justin Bieber. I don't care. LG, life is good.

Acabámos de ouvir esta música fantástica, Maneskin, I'm begging, begging you. A melhor música na melhor rádio. É isso que quer dizer esta música, né? Brincadeiras à parte, brincadeiras à parte. Agora eu tenho uma mensagem especial para o pessoal que está a caminho de casa. Vocês que estão no trânsito, vão tranquilos, hein? E não desgrudem dos vossos rádios. Estamos aqui para tornar o vosso destino, ou melhor, o vosso trânsito mais agradável, hein?

0: Vamos curtir mais um pedido musical. 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
0: Pede a tua música, pa, pa, pa, pa, pa, pa. Manda para o nosso WhatsApp, pa, pa, pa, pa. Aquele áudio. Manda já o teu áudio para o nosso WhatsApp, estamos à espera.
3: Sou o André de Bondo, falo a partir de Viana.
0: Boa.
3: Gostaria de ouvir a música do Craig David com o título I'm Walking Away.
0: Yes.
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0: Tu sabes.

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2: É isso aí, família! Fim da primeira hora do Top Hits. Obrigado por terem ficado connosco até agora. Esperamos que estejam a gostar da nossa programação, hein? O que é que vocês estão a achar? Hein? Queremos saber o que é que vocês estão a achar do Top Hits de quinta-feira. Deixem-nos saber através das nossas redes sociais, claro, porque nós queremos interagir com vocês no Instagram e no Facebook, a Free Rádio 106.1 FM. E o nosso WhatsApp é o 942-197-106. Lembrando que no nosso WhatsApp nós esperamos aquele áudio bonitinho, tu a dizeres o teu nome, de onde nos falas e qual é a música que queres ouvir aqui na Free Rádio 106.1 FM, a rádio que mais cresce em audiência. E agora, meu amigo, um pouquinho sobre esta música que acabamos de ouvir, Luther, de Kendrick Lamar e SZA. Yes, sir! Esta música foi lançada em 29 de novembro de 2024, hein? O terceiro single do álbum GNX, e esta música está a fazer história. Bem, meu amigão, a pausa é curta e o teu Jedi já volta com o melhor da música na melhor rádio. Oh yeah, oh yeah. Come on.
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2: Chegou aquela hora pela qual toda a gente esperava. É a hora de quê? Do No Break! Desculpem, eu empolguei-me um pouquinho e alonguei demais. Normalmente eu alongo assim no finalzinho de semana, que são 2 horas de música, mas hoje vocês têm que entender que o vosso Jedi está muito bem disposto. Vamos curtir o No Break, 1 hora de música sem parar aqui na tua estação de rádio favorita. E tem mais, nós começamos com aquela música que tu gostas. Então manda já o teu áudio para o nosso WhatsApp 942-197-106. Este é o melhor WhatsApp do mundo. Tu pedes e nós tocamos. Então não vai, envia o teu pedido musical. Diz o teu nome, de onde nos falas e qual é a música que queres ouvir. E diz no final LG Life is Good.
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1: É como eu disse, este é o nosso WhatsApp e está on para ti. Então, pede o teu hit no WhatsApp, pede o teu hit no WhatsApp. Do que é que estás à espera? Não há limites para os melhores ouvintes.
2: Alô, Afri Rádio, daqui Jair Ununda. Neste momento falo a partir do Muto. Eu gostaria de ouvir a música Tenta, de K-Juan, Elizabeth Ventura e Gerilson Israel. 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
1: Bem, meu amigão, e terminamos em grande estilo o No Break com esta música fantástica de Imagine Dragons, Nice to Meet You. Eu gosto mais desta música. Imagina que conheceste alguém, e estás super fine ao lado desta pessoa, a dançar, a curtir uma boa vibe de quinta-feira. Se a música estiver a tocar na melhor rádio, melhor ainda. É coisa boa do princípio ao fim. Boa vibe na melhor rádio. E é com ela que nós terminamos o No Break. Não te esqueças, não desgrudes do teu rádio, porque a melhor música volta já já. O teu Jedi não está a ir embora. Ainda temos muito tempo pela frente. Vamos aproveitar esta boa vibe. Não

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2: Hello there! O Homem-Aranha está no pedaço. Vou lançar a minha teia musical. Espero que grudes nela, meu amigão. Gostaste dessa, hein? O amigo da vizinhança aqui a fazer das suas. Bem-vindos de volta ao Top Hits. Esta é a nossa segunda etapa de música e diversão. Estamos na metade do caminho, então a coisa vai ficar mais quente, hein? Durante a próxima hora vamos tocar as melhores músicas, desde os hits atuais até aqueles clássicos que eu sei que tu adoras, meu amigão. E tu podes participar enviando o teu áudio para o nosso WhatsApp 942-197-106. Manda já o teu áudio, não percas mais tempo, porque quem

0: coloca o teu negócio em destaque. Bora lá, senhor empresário! Vamos fazer a tua marca crescer.
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0: Faz um pedido e vamos todos dançar. Manda o teu áudio para o nosso WhatsApp, que aqui o teu Jedi está à espera e super ansioso para tocar a tua música.
2: Olá, AfriRádio, daqui a Carmen, fala a partir da Vila Flor.
0: Ué.
2: Gostaria de pedir a música da Força Suprema, Deixa o Clima Rolar. 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
0: Vamos de música, na melhor.

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1: Bem, meu amigão, acabamos de ouvir Benson Boone na música Beautiful Things, uma música boa demais, aqui na tua Apri Rádio 106.1 FM. Esta música é bem, mas bem, bem bonita. É isso aí. E Benson Boone é um jovem cantor e compositor americano que está a fazer barulho no mundo da música, sem sombra de dúvidas. Uma voz única e emotiva.

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1: Bora lá, meu amigão, pede o teu hit no nosso WhatsApp. Manda o teu áudio que aqui o teu Jedi está à espera, super ansioso para tocar o teu som.
2: Olá, Ferrari, fala para vocês o Ernesto. E gostaria de ouvir a música de Chainsmokers e Coldplay.

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acabamos de ouvir mais um grande hit, What Goes Around Comes Around, Justin Timberlake, com assinatura na produção de Timbaland, sem sombra de dúvidas um dos maiores produtores da história. Este é aquele homem que Deus escolheu assim e disse, olha, você vai só produzir, hein? E vai para a terra. E aí ele veio e cumpriu a sua missão. É muita qualidade. Estou a falar de Miss Elliot, Justin Timberlake, Nelly Furtado. Ele produziu muitos hits. E claro, não podia deixar de tocar aqui na melhor rádio de sempre, a Free Rádio 106.1 FM. Continua aí do outro lado. Já sabes que aqui a música nunca para e nós continuamos a tocar a melhor música para os melhores ouvintes do mundo. 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

E atenção, que é a nossa última hora de Top Hits, hein? Juntinhos, claro, ainda tem muito mais música pela frente. Então, bem-vindos a esta última hora, que agora nós vamos ao rubro. Vamos fechar em grande, com a boa vibe daqui da melhor rádio. Então não te esqueças de fazer aquele pedido musical.

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3: Daqui vos fala o vosso boy António Queçongo, a partir do Golfo 2. Olha, eu gostaria de ouvir a música de Chris Brown com a participação de Busta Rhymes e Lil Wayne, intitulada Look at Me Now. 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
0: Tu sabes das coisas, vamos de música boa. 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

acabámos de ouvir Imagine Dragons, Believer, aqui na tua Abre Rádio 106.1 FM. E tu, meu amigão, tu és um Believer, sim ou não? Conta-nos no nosso WhatsApp 942-197-106. E esta é de Imagine Dragons, Dan Reynolds, nesta voz poderosa. Este grupo alternativo foi criado em Las Vegas, conhecido por suas músicas cativantes e performances totalmente energéticas.

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1: Bora lá, campeão, este é o nosso WhatsApp e está on para os melhores ouvintes do mundo. Então, do que é que estás à espera? Envia o teu áudio que o teu Jedi está ansioso.
2: Aqui fala o Nelson de Mileto, falo a partir da via pública. Gostaria de ouvir a música do Akon com o título Freedom. 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
1: Fala comigo, filósofo.
3: É isso aí, pediu da pedida, não podes despedir. Vamos de música. 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

Minha família, é hit. Sem sombra de dúvidas, é um grande hit. Oh, Malay! Holy Ghost, aqui na tua Afri Rádio, para encerrar em grande com o nosso Top Hits. Muito obrigado por terem ficado connosco até ao fim. Thank you so much. Esperamos que tenham se divertido bastante, tanto quanto eu, hein? Eu diverti-me imenso. Muito obrigado pela companhia. Obrigado por ouvir a Afri Rádio 106.1 FM, a rádio que mais cresce em audiência. Mas atenção, melhores ouvintes do mundo, vem aí o baú da Afri Rádio. Então é aquele clima nostálgico das músicas dos anos 90 e 2000, já a seguir. E amanhã nós estaremos de volta com mais música, mais diversão e mais energia positiva.

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